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0: 18 graus.
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0: 18 graus.
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1: 18 graus.

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4: 18 graus.

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0: 18 graus.

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1: Olá, o calor aperta, a carteira encolhe e o português continua firme. Sua resmunga, paga, mas ainda diz, podia ser pior.
2: Ai, Rica, durante o Portugal-Espanha o meu marido ficou tão nervoso que se pôs a falar com a televisão.
3: Ah, e a televisão respondeu?
2: Respondeu? Disse... Tenha calma, que eu também estou a trabalhar sob pressão.
4: Está tanto calor que ontem fui abrir o frigorífico só para conversar.
1: Conversar com o frigorífico?
4: Sim, sim. É a única em casa que ainda me responde com frieza.
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13: O episódio que se segue é dedicado àqueles noivos que, por não gostarem de pipis, preferem comer miúdos. Embora alguns gostem mesmo é de moê-las. Estou tão engraçadinho hoje.

0: Será? Será o nosso Zezinho?
1: Calma-te, mulher, calma-te. O nosso Zezinho partiu ontem para a sua lua de mel e não vinha já tocar à campainha, até porque ele tem chave e tudo, não é?
0: Querias que eu deixasse ir para a lua de mel sem levar a nossa chave? Oh, então e se o Zezinho tivesse um problema qualquer e precisasse de asilo, hein? Ora, ele levou a chave cá de casa para eu ficar sossegada. Porque hoje em dia há para aí raparigas que são capazes de tudo e ninguém me garante que aquela com quem ele se casou não seria capaz de abusar dele. Oh, sabe-se lá.
1: Pronto, pronto. Agora que já deste o teu show de mãe galinha, vai lá abrir a porta para sabermos quem é, vai.
0: Ai, pronto, lá vou eu.
1: Espero que não seja mais nenhuma conta. Juro que já paguei tudo e não foi pouco. Nunca pensei que casar um filho custasse tanto dinheiro. Ainda bem que o Zezinho é filho único e eu não tenho mais nenhum para casar.
0: Olha, Xavier, é a mulher do nosso filho e o pai dela.
1: O quê? Já? Mas ainda ontem casaram e ela já está de volta.
2: O senhor nem imagina o que o seu filho me fez.
3: Ah, pois! O vosso Zezinho fez a maior das considerações à quininha. Ah, mas isto não fica assim.
1: O quê? Ele fez-lhe isso? Ah, ganda Zezinho. Sai ao pai, não há dúvida.
2: Mas o que ele fez foi não me fazer nada.
1: O quê? Não posso crer.
4: Olá, papá. Olá, mamã. Ah, o quê? A quininha já cá está.
1: Zezinho, a tua mulher e o teu sogro estão aqui a queixar-se por tu não teres feito nada. Ah, não me digas que é verdade, porque seria uma vergonha para toda a família. Eu até te aluguei um quarto sexy erótico num motel para não te faltar nada e tu não cumpriste. Olha que o quarto até tinha uma cama de água, Zezinho.
4: Pois tinha, pai. Mas aí é que está o problema.
1: O problema? Mas qual problema?
4: O pai esqueceu-se de que eu não sei nadar. Eu não sei nadar, papá.
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17: Há quem ache que a cabeça é uma bola e daí falar sem doentes da bola. Por outro lado, por haver bola, há quem por causa da bola passe o tempo a dizer: ora bolas, e fico doente de cabeça. Para debater este problema, três ilustres psiquiatras reuniram-se em Lisboa.
18: Carrie
14: Caros colegas, esta sessão do nosso Congresso de Psiquiatria vai ser dedicada ao estudo de dois doentes que têm a mesma mania e obsessão.
18: E qual é a mania deles, doutora Zizé Parafusada?
14: Ambos têm a mania que são o primeiro-ministro José Sócrates.
19: Se me permitem a opinião, acho que são doentes muito filosóficos. De certeza que leram Sócrates.
14: Ah, mas estes doentes são absolutamente pacíficos, caro colega. Uhum. E não fazem mal a ninguém, doutora Pancadinha.
19: Será melhor examiná-los, não acha, doutora Desaparafusada?
14: Absolutamente, doutora Rusca Porca. De entrada aos nossos pacientes.
18: Ah, aqui estão eles, doutora José Parafusada.
14: Ora, muito bem, muito bem. Vamos lá então saber, tu quem és?
20: Sou o primeiro-ministro José Sócrates.
21: Doutor, o José Sócrates sou eu.
20: Mentira, eu sou o primeiro-ministro.
21: É impossível, deve ser o segundo, porque o primeiro sou eu.
20: O José Sócrates sou eu.
21: Não, eu é que sou o José Sócrates.
19: Interessante, very interesting. Embora este método de tratamento já seja muito antigo e conhecido, sugiro que eles passem a estar juntos no mesmo quarto.
14: Ah, por mim aprovo, doutora Pancadinha. Já veram ela.
18: Eu também, doutora. Eu também aprovo.
19: Só um mês desde que os nossos dois primeiros ministros passaram a repartir o mesmo quarto. Será interessante verificar se houve alguma alteração.
14: Doutora Rusca Porca, de entrada aos nossos primeiros ministros, please.
18: Aqui estão eles, doutora Desaparafusada.
14: Muito bem, farewell. Diz-me lá, quem és tu?
22: Eu sou o Cavaco Silva.
21: Eu é que sou o Cavaco Silva, o novo presidente.
14: Mal, olha lá, tu és presidente de quê, afinal?
22: Sou o novo presidente da República.
14: Então, também és presidente?
21: Sou o novo presidente da República.
14: Well, não haja dúvida. A política portuguesa está mesmo a dar cabo da cabeça às pessoas. Eu proponho como passo seguinte do tratamento que sejam postos ambos na presidência da República.
19: Yes, concordo plenamente. Vou já telefonar para o Palácio de Belém para reservar os rooms, os quartos.
18: Eu também concordo.
21: Eu sou o presidente da República.
22: Desculpe, eu é que sou o presidente da República.
23: O quê? Estás outra vez com dor de cabeça?
19: Nem quero saber. Estou cá com uma enxaqueca que não vejo nada.
23: Ah, entendido. Quem fica sem ver nada sou eu. Outra nega, não é? Contigo é que o governo farta-se de ganhar dinheiro no abono de família.
18: Compadre, aquele espantalho que o compadre pôs ali no meio da sua sementeira com a cara do ministro das Finanças tem dado resultado.
24: Oh, um resultadão, comadre. Desde que eu pus ali aquele espantalho com a cara do ministro das Finanças, os passas apanharam tamanho susto que até já vieram devolver as sementes que tinham roubado na semana passada.
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29: 7:43.

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Muito bom dia e uma boa terça-feira a começar mais uma edição da Super Manhã para ficar, como sempre, até às 10. No carro, em casa, no trabalho, em qualquer parte, a viagem faz-se ao som da melhor música. Bom dia, boa terça-feira, venha ali comigo.

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Vivemos num mundo cheio de ruído. Todos querem falar, dar opiniões e mostrar que têm razão. Mas uma das capacidades mais importantes da vida é saber ouvir. Quando ouvimos verdadeiramente alguém, compreendemos melhor os seus sentimentos, as suas preocupações e até as suas razões. Muitas discussões poderiam ser evitadas se as pessoas escutassem mais e julgassem menos. Ouvir não significa concordar com tudo, significa apenas respeitar o outro. Nas relações familiares, profissionais ou de amizade, uma boa conversa começa quase sempre por uma boa escuta. Experimento hoje ouvir alguém, sem interromper, sem preparar uma resposta enquanto a pessoa fala e sem tirar conclusões precipitadas. Verá que as relações se tornam mais fortes e os conflitos menos frequentes. Por vezes, o melhor conselho que podemos dar a alguém é simplesmente estar presente e ouvir com atenção.

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Os líderes do G7 pediram às gigantes tecnológicas mundiais para desenvolverem ferramentas para garantir a segurança dos menores online, um comunicado que, em conjunto, foi divulgado no último dia da cimeira que ocorreu na semana passada. Ele disse que apelamos aos fornecedores de serviços digitais para que criem e apliquem tecnologias e sistemas que garantam aos utilizadores experiências seguras, protegidas e adequadas à idade, incluindo através de mecanismos que sejam eficazes e inovadores de verificação da idade, respeitando também, ao mesmo tempo, a privacidade. A declaração destinada à introdução de medidas de proteção dos menores no espaço digital, dos efeitos que sejam, sobretudo, proporcionados pelas redes sociais e também da inteligência artificial.

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Eu sou Nuno Soares, fico como sempre até às 10 da manhã. Daqui a pouco, às 9, na redação da Benedita FM, vamos conferir a atualidade informativa. Eu vou voltar logo a seguir.

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1: O município das Caldas da Rainha adjudicou a realização de um novo estudo técnico independente para avaliar a localização do futuro centro hospitalar do Oeste. Intitulado Avaliação Multicritério da Localização do Novo Centro Hospitalar do Oeste, o trabalho será desenvolvido pelo Centro de Estudos e Desenvolvimento Regional e Urbano e pretende fornecer à autarquia uma base técnica sólida e transparente para sustentar a sua posição junto do Ministério da Saúde. Segundo o Presidente da Câmara, Vítor Marques, o estudo irá realizar uma análise comparativa tecnicamente fundamentada das diferentes alternativas, identificando as vantagens, limitações, riscos e implicações territoriais.
2: A localização do novo hospital não pode assentar apenas a partir de uma leitura sectorial de saúde. Deve estabelecer equilíbrio entre eficiência assistencial, equidade territorial, sustentabilidade operacional e coerência com o desenvolvimento regional. A avaliação não substitui o processo formal de decisão pública. O propósito é produzir uma análise comparativa, tecnicamente fundamentada, capaz de clarificar as vantagens, as limitações, os riscos e implicações territoriais das alternativas consideradas, contribuindo para uma decisão pública mais informada, transparente, escrutinável.
1: Anunciado esta segunda-feira, o estudo irá comparar 4 localizações possíveis para a nova unidade hospitalar, nomeadamente Caldas da Rainha, Bom Barral, Peniche e Torres Vedras. O estudo será estruturado em 2 fases.
2: O estudo em 2 fases, em que no primeiro fase 1, estabilizar o enquadramento territorial e funcional do novo hospital, clarificar o universo comparativo, enquadrar a área de influência do novo hospital, construir uma matriz multicritério de macro-localização. Uma fase 2, uma recolha e tratamento da informação, avaliação comparativa dos 4 núcleos, a aplicação das ponderações, a análise de sensibilidade, a identificação dos principais impactos territoriais, sociais, económicos e funcionais. E depois, por fim, um relatório final que teremos todo o gosto e o privilégio de poder entregar aos nossos governantes para tomarem as suas decisões.
1: A avaliação terá a duração de 3 meses, deverá estar concluída em setembro e representa um investimento da Câmara de Caldas da Rainha de 38 mil euros mais IVA. Recorde-se que em 2023 o Governo anunciou que o novo Hospital do Oeste seria construído na Quinta do Falcão, no Bom Barral, uma decisão que viria a ser suspensa pelo atual Executivo. O futuro hospital destina-se a substituir o atual Centro Hospitalar do Oeste, que integra os hospitais de Caldas da Rainha, Peniche e Torres Vedras, concentrando numa única unidade a resposta hospitalar à população da região Oeste. A Câmara Municipal de Pombal emitiu parecer desfavorável ao projeto de construção mineira Egin sem Albergaria dos 12 no âmbito da avaliação de impacto ambiental da Agência Portuguesa do Ambiente. A autarquia justifica a decisão com os potenciais impactos ambientais, nomeadamente sobre áreas sensíveis, recursos hídricos e populações. Na mesma reunião, reiterou também o parecer negativo ao pedido de prospeção Barra Longa em Abiul e Vila Cã, defendendo a proteção do território, dos recursos naturais e da qualidade de vida naquele concelho. O município da Marinha Grande inaugurou hoje os postos de saúde das praias numa cerimónia realizada na Praia de São Pedro de Moel, assinalando o arranque do dispositivo de apoio à época balnear de 2026. Os postos de saúde funcionam diariamente das 9h30 às 19h30 nas praias de São Pedro de Moel e da Praia da Vieira, assegurando cuidados de saúde de proximidade durante os meses de julho e agosto. O município de Porto de Mós e o Sester Música voltam a promover o ciclo Concertos em Meio Natural, com 3 concertos gratuitos ao ar livre nos dias 12, 19 e 26 de julho, sempre às 17 horas. A iniciativa passa pela Fórnia, em Alcaria, Lagoa Grande do Arrimal e Barreiro Novo, em Telhados Grandes, São Bento, reunindo música e natureza em locais emblemáticos daquele concelho. O programa conta com as atuações do Focus Sex Quartet, Tanhai Collective e Sintas Onda, reforçando a aposta na valorização do património natural e cultural de Porto de Mós. Mais de 15 mil hectares arderam em Portugal entre 1 e 5 de julho, elevando para 30.155 hectares a área total consumida este ano, segundo dados provisórios do Sistema de Gestão Integrada de Fogos Rurais. Face ao mesmo período de 2025, a área ardida quase quadriplicou, atingindo o valor mais elevado desde 2017. A fechar ficam as previsões do estado do tempo para esta terça-feira, segundo o Instituto Português do Mar e da Atmosfera. Esperado um dia de céu pouco pouco nublado e pequena descida da temperatura, em especial nas regiões do norte e centro. É tudo, estas e outras notícias para consulta a qualquer hora no nosso site em benedita.fm.pt.
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8: Muito bom dia, estou de volta para a segunda parte da Super Manhã. É para ficar, como sempre, até às 10, agora que conferimos a atualidade informativa. De resto, ela fica sempre também conferida no site benditafm.pt. Dizia eu, conferimos a atualidade informativa à altura para voltar à música.

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sexta-feira com previsão de céu pouco nublado ou limpo, apresentando períodos de maior nebulosidade. No litoral norte e centro, o vento será fraco, de oeste a noroeste, superando por vezes forte nas terras altas das regiões norte e centro, a partir do final da tarde. Há possibilidade da formação de neblina ou nevoeiro em alguns locais da faixa costeira ocidental e uma pequena descida da temperatura.

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Vivemos rodeados por imagens de vidas perfeitas. Nas redes sociais parece que toda a gente é mais feliz, mais bem-sucedida e mais realizada. Mas existem, sobretudo, armadilhas perigosas. Comparar a nossa realidade com a vitrine da vida dos outros? Cada pessoa tem as suas dificuldades, os seus medos e os seus desafios, mesmo que não os mostre. A felicidade não nasce da comparação, nasce da gratidão, de reconhecer aquilo que já temos, de valorizar quem está do nosso lado, de celebrar pequenas conquistas que muitas vezes passam despercebidas. Talvez a pergunta não seja porquê é que os outros têm mais. Talvez a pergunta seja se estamos a valorizar aquilo que já possuímos.

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Fecha assim a emissão de terça-feira da Supermanhã na Bendita FM. A seguir vem a Sandra Fonseca com a viagem do Expresso das 10. Por hoje é mesmo tudo. Muito obrigado pela companhia e pelo carinho de estar desse lado. Até amanhã, às 8.

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4 minutos, está no ar mais uma edição do Expresso das 10, aqui na Benedita FM, nesta terça, 7 de julho. Sou a Sandra Fonseca, vou estar consigo até ao meio-dia. Muita música, boa disposição, informações, dicas, curiosidades para uma manhã fantástica. Onde quer que nos esteja a ouvir, obrigada por estar com a Benedita FM. Aumenta o som e fique desse lado, porque o Expresso das 10 vai começar a viagem agora.

0: Fica agora a previsão do estado do tempo para esta terça-feira, 7 de julho. Conto com um dia de céu pouco nublado ou limpo, ideal para aproveitar o ar livre. O vento vai superar fraco a moderado e as temperaturas registram uma pequena descida em relação aos últimos dias. Quanto às máximas previstas, o Distrito de Leiria deverá chegar aos 26 graus, enquanto no Distrito de Santarém os termómetros podem atingir os 34 graus. Tenha um excelente dia e, se vai estar ao sol, não se esqueça de se manter hidratado e de se proteger nas horas de maior calor. Vamos voltar à música. Agora, música nacional, Carolina de Deus, Amor Borderline.
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A música de Bruno Mars, I Just Might, nesta manhã de terça-feira. Venha daí connosco neste 7 de julho. Sabia que hoje é Dia Mundial do Chocolate? A origem da comemoração não é assim muito clara, mas o que importa é que este é o dia do ano de comer chocolate sem peso na consciência. Seja uma barra de chocolate, uma bebida, um gelado, algumas bolachas ou bombons, neste dia é obrigatório ingerir assim uma dose de chocolate, mas sem exageros, ok? É curioso que o chocolate tenha sido utilizado pelos maias como moeda de troca. Para eles, o cacau era assim uma dádiva dos deuses, daí o seu valor. Enquanto isso, os maias serviam cacau aos guerreiros para dar-lhes força. Quem o trouxe para a Europa foi Cristóvão Colombo, em 1502, e foi na Espanha onde se começou a adicionar o açúcar ao cacau até ganhar propriedade, popularidade, aliás, na França, estendendo-se por tantos outros países. Fica então a nota para o Dia Internacional do Chocolate, que hoje se celebra. Vamos em frente com Virgul e Maninho. É música nova. Não está fácil.

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5: Está com a Benedita FM, o Expresso das 10, e agora uma boa proposta para anotar na sua agenda. O Cineteatro João de Oliva Monteiro, em Alcobaça, recebe já no próximo dia 8, às 21h30, o cineconcerto Heard, a obra-prima do realizador Alexander Dorvetsko, com a composição e interpretação musical ao vivo de Bruno Monteiro. Fica então esta nota para a atuação do conhecido artista Mr. Galini Bruno, que é compositor, multi-instrumentista e criador de bandas sonoras para o cinema. Vamos em frente agora com música de Olivia Rodrigo, Drop Dead, nesta manhã de terça-feira. Bom dia!

0: Shepherd, Let Me Down Easy nesta manhã de terça-feira. Fico ligado, porque já sabe, há grandes músicas para todos os gostos e idades. E hoje, excepcionalmente à terça-feira, vamos ficar com os apontamentos desportivos por Pedro Guerra, já daqui a pouco. Para já, o sentido das palavras por Carlos Cabrita.
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0: devemos confiar no processo da vida. Obviamente não se trata de cruzar os braços e esperar pelo que temos que viver passar por nós. Não. Os nossos caminhos são ajustados ao nosso crescimento, para o benefício que extraímos das nossas experiências. Nós não devemos recriminar-nos pelo nosso passado. O que fizemos na altura foi a única coisa que poderíamos ter feito com os recursos e conhecimentos que possuímos. Então, além de ser um desperdício energético, é totalmente inútil rever o passado para sentir culpa ou remorso. Devemos apenas usar o nosso passado para fins práticos, aprender o máximo possível com ele, ver o quanto crescemos e os pontos fortes que desenvolvemos. Pense nisto e seja feliz.
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0: 10 horas 36 minutos, ótima terça com a Benedita FM, Bandidos do Canto, António Zambujo com este Primavera. E agora, em pleno verão, vamos aos apontamentos desportivos por Pedro Guerra, hoje excepcionalmente à terça-feira, tendo em conta que Portugal jogou ontem e foi eliminado. De resto, é uma das notícias que marca o final do dia de ontem e também o dia de hoje. Pedro, bom dia.
1: Bom dia, Sandra, bom dia para todos os nossos ouvintes, a quem desejamos então uma boa semana ou um bom resto dela, se quisermos, já que já está cumprida a segunda-feira, uma segunda-feira negra, se quisermos, para Portugal. O desporto continua, de facto, a ser dominado pelo Campeonato do Mundo, agora numa fase crucial e decisiva, e hoje também nós aqui falamos exclusivamente do Campeonato do Mundo. E na última semana tivemos a disputa dos 16avos de final, logo na segunda-feira, provavelmente a maior de todas as surpresas, quando a Alemanha foi eliminada nos penaltis pelo Paraguai, após um aos 120 minutos, no mesmo dia o Brasil eliminou 2-1 o Japão, aos 95 minutos, depois de ter estado a perder durante quase uma hora. Na terça-feira, Marrocos eliminou a Holanda nos penaltis, depois de empate 1-1 nos 120 minutos. No mesmo dia, a Noruega ganhou 2-1 à Costa do Marfim, golos do ex-Benfica Musa e de Haaland. Ainda a França ganhou à Suécia por 3-0. Na quarta-feira, a Bélgica, a perder por 2-0 até, enfim, a 4 minutos do final, chegou ao empate no prolongamento, deu a volta, vencendo por 3-2. O México, esse, eliminou o Equador por 2-0. Ainda na quarta-feira, a Inglaterra, a perder com a República do Congo, viu Harry Kane marcar 2 golos nos últimos minutos, ganhando então por 2-1. Na quinta-feira, regressou a fúria espanhola, que derrotou a Áustria por claros 3-0. Os Estados Unidos também ganharam a Bósnia por 2-0. Na madrugada de sexta-feira, foi o ansiado jogo de Portugal com a Croácia, de Modric. A equipa portuguesa teve uma boa primeira parte, dominando o jogo, mas os golos não apareceram. Aos 53 minutos, Perić marcou para a Croácia. Portugal perdeu o meio-campo por disparates do selecionador, que tirou Vitinho e Bruno Fernandes, e mandou depois, trazendo Ruben Neves, Cristiano Ronaldo, com uma grande recepção de jogo para gol, pena que tivesse sido anulado por escassos milímetros. Mas Ronaldo marcaria mesmo de penalti aos 68 minutos a castigar falta sobre Renato Veiga. Aos 94 minutos, já com o prolongamento à vista, Rafael Leão cruzou e Gonçalo Ramos de cabeça fez o 2-1 então para Portugal. Aos 104 minutos, a Croácia marcou, um grande susto para milhões de portugueses, mas o VAR descobriu um fora de jogo que nos veio a salvar. A festa fez naturalmente em todo o mundo português, com o epicentro em Toronto, mas no mesmo dia a festa foi por todo o país. Nesse dia, o Egito eliminou a Austrália nos penaltis, depois de 1-1 no jogo. Ainda na sexta-feira, um jogo épico, histórico, entre David e Golias, o pequeno estreante Cabo Verde, frente ao campeão do mundo em título, a Argentina, de Lionel Messi. E depois dos surpreendentes empates com Espanha, Uruguai e Arábia, Messi, à meia hora, pôs a Argentina na frente. Mas os tubarões azuis não se renderam nunca e chegaram novamente ao empate meia hora depois. Martínez pôs a Argentina na frente ao minuto 2 do prolongamento, mas a resposta veio pelo benfiquista Sidney Cabral, com um golo monumental para Cabo Verde. Apesar do empate 2-2, verde, este empate de 2-2 só caiu mesmo no final, Cabo Verde vai caiu bem de pé com um autogolo já no final. Então acabou por perder 3-2, sendo assim eliminada, mas ficou uma bonita história dos cabo-verdianos que mereceram elogios de todo o mundo do futebol. A Suíça eliminou a Argélia por 2-0. No sábado foi a vez da Colômbia eliminar o Gana de Carlos Queiroz, 1-0. Ainda no sábado começou o novo patamar dos oitavos de final. No primeiro jogo, Marrocos eliminou o Canadá de Eustáquio por 3-0 e, portanto, foi a primeira equipa a estar nos quartos de final. Já a França eliminou o Paraguai, carrasco da Alemanha, mas só aos 70 minutos de penalti de Mbappé. No domingo, o único jogo, o Brasil-Noruega, novamente, Golias contra David. Mas o guarda-redes norueguês foi defendendo tudo, a começar por um penalti logo no início, e no segundo tempo entrou o jogador do Benfica, Sheldrup, que veio revolucionar do lado esquerdo, acabando por fazer dois preciosos cruzamentos para o gigante Haaland, que aproveitou para chegar ao 2-0. De penalti, o Brasil ainda marcaria aos 98 minutos por Neymar, também na sua despedida, mas já era muito tarde e os mais de 200 milhões de brasileiros entraram em choque com esta saída prematura. Em Portugal, só na Praça do Comércio, cheia a abarrotar, milhares vibraram, mas a decepção foi também tremenda. Na madrugada de ontem tivemos o México com a Inglaterra, com os ingleses a vencerem por 3-2 num grande jogo de futebol. E ontem à noite foi a prova de vida para Portugal em Dallas, frente à Espanha. Os portugueses voltaram a comparecer em massa, foram muitos milhares de entusiastas com bandeiras de Portugal. Na primeira parte o jogo foi equilibrado, depois lesionou-se o que estava a ser o melhor jogador português e que até na Liga das Nações venceu a Espanha quase sozinho. Estou a falar de Nuno Mendes. Na segunda parte só deu Espanha, muito por culpa do nosso selecionador, que mexeu no meio campo, a resistência portuguesa e de Diogo Costa. Ainda assim chegou aos 98 minutos, mas aí um tal Perino trouxe uma grande tristeza a toda uma nação, que encheu também as praças, não só Lisboa, no Porto, no Funchal, no Algarve, em todo o país e por todo o mundo onde há portugueses. O sentimento é de uma tremenda desilusão e isto representa também o fim da nossa maior estrela, depois de 23 anos a representar ao mais alto nível Portugal e a dar-nos muitas alegrias. Falo obviamente do grande Cristiano Ronaldo, que irá deixar muitas saudades a todos os adeptos, não só de Portugal, mas um pouco por todo o planeta. Ele, que até ontem foi o nome mais cintilante do mundo neste campeonato, e o próprio chorou amargamente após a eliminatória de Portugal. Recebeu, no entanto, um grande elogio do primeiro-ministro, Luís Montenegro, que se referiu à personalidade de Cristiano, globalmente, o que ele representa para todo o planeta e como ele representa Portugal e o que é o ser português no seu perfil também. Como apresentou-o mesmo como um grande exemplo a todos os níveis. Portugal, no mundo de hoje, é de facto Cristiano Ronaldo, é o nome de Portugal. A criança venezuelana soterrada uma semana e cujas primeiras palavras disse aos seus salvadores foi precisamente Cristiano Ronaldo. Esta madrugada, ainda a Bélgica eliminou os Estados Unidos 4-1, isto de nada valeu a cunha de Trump a exigir a despenalização do jogador americano com vermelho. Foi um escândalo máximo no futebol, com o presidente da FIFA Infantino a ceder à pressão de Trump, com a UEFA a reclamar, a dizer que a FIFA que ultrapassou todas as linhas vermelhas e a ser pedida realmente a demissão do presidente da FIFA. Hoje, às 17 horas, a Argentina defronta o Egito e às 21 a Suíça enfrenta a Colômbia, então, no último jogo dos oitavos de final. Nos quartos de final, quinta-feira, a França joga com Marrocos. Na sexta-feira, a Espanha com a Bélgica. No sábado, a Noruega com a Inglaterra. E, por definir, está ainda o jogo de domingo, e que depende dos resultados de hoje. Hoje, como já referi, ficamos apenas pelo Mundial. No próximo programa falaremos então das nossas principais equipas que, entretanto, começaram a sua pré-época, começaram os seus trabalhos, embora todas elas ainda sem os seus muitos internacionais. Portanto, votos renovados, entretanto, de um bom resto de semana para todos os nossos ouvintes. Aproveita a boa companhia e fiel e insubstituível da Rádio Benedito da FM. Aquele abraço e aquele até sempre.
0: Obrigada, Pedro. Foram assim os apontamentos desportivos por Pedro Guerra. Para a semana, há mais.
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0: Foi a recordação das Spice Girls. 10h54, estamos a caminho das 11. Vamos agora para a sugestão de leitura. Prazeres interrompidos por Otávio Nuno.
1: Naquela triste madrugada de 8 de dezembro de 1930, era o dia do seu aniversário e Bella decide que seria o último. A morte surge como uma libertação da constante necessidade de amar e ser amada. Ela, que se reinventou como personagem em vida, haveria de se deixar abandonar nos braços da morte, como se de uma mãe predileta se tratasse. O precipício, o abismo, a um passo de distância, a clamar pelo seu corpo, numa vertigem que a domina. Aquele grito silenciado e íntimo, a dor ciciada que empurra para o fim. O futuro é um tormento impossível. Naqueles derradeiros momentos escreve as últimas cartas, os últimos elos que aprendem a uma vida que se esvai, despedindo-se das amizades mais fortes que as enganadoras visões da paixão. Veste a camisa de dormir mais bonita, apesar de fina, e não obstante a noite fria de dezembro que a faz estremecer. Junto do espelho, não reconhece aquela figura de olhos pequenos, cansados, úmidos e tristes. Bella, que nome! Aqueles comprimidos brancos seriam a sua porta de saída. Não mais sofreria com a morte do seu querido irmão Apeles, o verdadeiro e único amor da sua vida. Não mais sofreria por um pai amado, mas ausente, por uma madrasta que havia como fruto do pecado e da traição, ou por uma mãe que fugiu de si própria, do seu triste destino e condição, e da qual não tem memória. Não mais sofreria pelos homens que só lhe trouxeram mágoas, promessas de vidas não cumpridas, existências sem sonho. Sim, era tempo de dormir o sono eterno. O episódio de hoje foi sobre o livro Bella, de Ana Cristina Silva, da Bertrand Editora. Boas leituras.
0: E foi assim o Prazeres Interrompidos por Otávio Nuno, sugestão de leitura quinta a mais neste horário.
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0: Estamos a 3 minutos da hora certa, fecho de hora. Já voltamos com a segunda parte do Expresso das 10. Volte também. Até já.

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Muito bom dia novamente. Estamos de regresso para a segunda e última hora do Expresso das 10. Nesta terça-feira, hoje dia 7 de julho, continuamos na sua companhia com boa música, informações, dicas, curiosidades, a melhor disposição para acompanhar ao longo desta sua manhã. Se está no trabalho, em casa ou ao volante do seu automóvel, obrigada por estar desse lado. Viaje connosco. Bom dia, boa terça.

0: É mais recente música de Leiriense, David Fonseca. Este Nada a Perder nesta manhã de terça-feira. A esta hora a temperatura do ar na Benedita é de 24 graus, quando já passam 15 minutos das 11. Agora tempo para conhecimento com propósito. Palavras de Joaquim Sobreiro Duarte.
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2: Ora viva, que sejas bem-vindo ao lugar onde as ideias ganham vida e as reflexões encontram caminho. A energia das pessoas. Nem toda a gente entra na tua vida para ficar, sabias? Algumas pessoas chegam para te ensinar. Outras para te inspirar e outras apenas para mostrar o que já não aceitas. E isso também é crescimento. Analisa as pessoas que estão à tua volta, a energia que elas partilham. Se é a energia que tu estás a precisar ou não. As pessoas são todas boas. Tu é que tens que selecionar aquelas que promovem energia positiva para ti. Por isso, aproveita e sai da cabeça e entra na vida. Brevemente vamos nos encontrar e até lá, ocupa-te, ocupa-te e vive.
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0: Amanhã há mais neste horário. Para já vamos espreitar a previsão do tempo para esta terça-feira, dia 7 de julho. O dia deverá estar marcado por céu pouco nublado ou mesmo limpo. O vento sopra fraco, é moderado e as temperaturas descem ligeiramente, trazendo assim um ambiente um pouco mais ameno. No que diz respeito às temperaturas máximas, são esperados 26 graus para o Distrito de Leiria, 34 para o Distrito de Santarém. Aproveite o dia da melhor forma e continue desse lado na companhia da Benedita FM, agora com Modern Talk.

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5: 11 horas 23 minutos, ótima terça com a Benedita FM. Amanhã, dia 8, vamos receber em estúdio Mariana Henriques, Cátia Machado e Holanda Assunção, do grupo beneditense Lunários. Iremos conhecer melhor esta banda, que foi oficialmente fundada em 2022, e falar também do primeiro single, O Estar. A conhecer também as perspectivas do futuro das beneditenses. Amanhã, a partir das 11, junte-se a nós para conhecer melhor a banda Lunários. Para já, vamos voltar à música, temos Sara Correia, Quero é Viver. Ótima terça-feira com a Benedita FM. A música é essa, fica por nossa conta.

11 horas 31 minutos, ótima terça com a Benedita FM, porque já sabe, música para todos os gostos e idades. E a seguir, vamos à rubrica semanal Terra Cantada na Benedita FM.

0: país.
1: Bem-vindos e bem-vindas a mais uma rubrica Terra Cantada, uma rubrica de poesias de Vila Franca de Xira e da Benedita, publicadas nas coletâneas que a Associação de Vila Franca, Palavra Cantada, edita todos os anos. Vamos começar agora com um poema, que é um soneto, da Maria Idalina Pata, que é sócia da Palavra Cantada de Vila Franca de Xira, e da coletânea do ano 2021. E o soneto intitula-se O Sol. Acordei no meu quarto inundado pelo sol tão brilhante e radioso. Achei um pouco preguiçoso por ter estado uns dias afastado. Hoje regressou bem-humorado, trazendo no seu brilho a esperança. Em breve estará chegando a bonança e vai atrás de nós para todo lado. Espreita pela porta ainda fechada, entra pela janela escancarada e vem dar-nos os bons dias a sorrir. É tão bom este calor, este abraço. Recebo com amor no meu regaço e penso no futuro que há de vir. Assim nos deixa esta nota otimista com um soneto dedicado ao sol, a poetisa Idalina Pata. Até breve. Boas leituras, boas poesias.

música de TLC, No Scrubs, nesta manhã de terça-feira, para já dar-lhe conta de um estudo japonês que aponta maior atividade cerebral na condução com uma caixa manual. Um estudo liderado pelo neurocientista Ritu Kawashima, da Universidade de Tohoku, concluiu que conduzir um carro com uma caixa manual exige maior coordenação e atenção, ativando mais áreas do cérebro do que a condução de veículos em caixa automática, avança o CarScopes. Ora, os investigadores sublinham, contudo, que esta diferença não tem impacto na segurança rodoviária e defendem a realização de mais estudos para avaliar os efeitos a longo prazo. Vamos em frente com mais boas propostas nesta emissão de terça do Expresso das 10. Agora, Pablo Alborán.

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E é assim que continuamos com boas propostas. Risk It All, a música de Bruno Mars, acabamos de escutar na Benedita FM. E tome nota na sua agenda, já no próximo dia 19, que sobe ao palco do Panorama Multiusos de Alcobaça o espetáculo Amália na América, que reúne Ricardo Ribeiro, Raquel Tavares, Cristina Branco e a Orquestra das Beiras, numa homenagem ao legado de Amália Rodrigues. Por aqui vamos ouvir precisamente Raquel Tavares, Meu Amor de Longe, na sua rádio, a sua música. No!

E assim estamos a fechar este Expresso das 10 de terça-feira. Foi muito bom estar na sua companhia. Amanhã, às 10 em ponto, estaremos de regresso com nova emissão. Ao meio-dia, não perca mais uma agenda cultural. Benedita FM, fique ligado. Expresso das 10, regressa amanhã às 10. Até lá, boa terça!

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1: O Castelo de Leiria recebe neste mês de julho o Festival Dança no Castelo, um projeto cultural que junta dança, património e formação artística numa parceria entre o município de Leiria e instituições de dança. Ao longo do mês vão ser apresentados cerca de 60 espetáculos de balé clássico, dança contemporânea e dança-teatro em espaços históricos do monumento, com lotação reduzida para maior proximidade com o público. O evento inclui ainda formação internacional com estudantes dos Estados Unidos da América e abre a 10 de julho com uma gala, encerrando a 24 de julho com uma festa medieval. O objetivo é transformar o castelo num palco vivo de criação artística e projeção cultural de Leiria. No âmbito do Sister Música, dia 9 de julho acontece a segunda sessão de cinema ao ar livre no Mosteiro de Alcobaça, com a exibição de Chopin, uma sonata em Paris. Este filme foi recentemente estreado em Portugal e propõe um retrato intimista do compositor polaco, explorando a forma como encontrou na criação musical um espaço de resistência e sobrevivência. No dia 10 de julho, às 21h30, o Centro Cultural e de Congressos de Caldas da Rainha recebe o espetáculo Carmina Burana, interpretado pelo Quarrel Fidelius e Alma Mater. Composta em 1936 pelo compositor alemão Karl Orff, a célebre cantata Carmina Burana foi inspirada em poemas dos séculos XII e XIII e aborda temas universais como o amor, a fortuna, a sátira e os prazeres da vida. Com uma linguagem rítmica e grandiosa, a obra destaca-se pela fusão entre energia orquestral e riqueza coral, proporcionando uma experiência imersiva que celebra a música como espaço de encontro e cria uma ponte entre o passado e a sensibilidade contemporânea. E depois de ter apresentado De Gaia a Marte, o primeiro avanço do EP Marta vai a Marte, Marta revela agora Ding Dong, o novo single em colaboração com Seprocha. O tema constitui o segundo capítulo desta viagem conceptual e colaborativa, aprofundando o universo ficcional e surrealista que serve de ponto de partida ao novo trabalho da artista. E termina assim mais uma agenda cultural. Pode recuperar todas estas e outras notícias no site da sua rádio, em beneditafm.pt. Da minha parte é tudo. Tenho uma ótima continuação com a sua rádio.
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1: O município da Marinha Grande inaugura hoje os postos de saúde das praias, numa cerimónia realizada na Praia de São Pedro de Moel, assinalando o arranque do dispositivo de apoio à época balnear de 2026. Os postos de saúde funcionam diariamente das 9h30 às 19h30 nas praias de São Pedro de Moel e da Praia da Vieira, assegurando cuidados de saúde de proximidade durante os meses de julho e agosto. O município das Caldas da Rainha adjudicou a realização de um novo estudo técnico independente para avaliar a localização do futuro centro hospitalar do Oeste. Intitulado Avaliação Multicritério da Localização do Novo Centro Hospitalar do Oeste, o trabalho será desenvolvido pelo Centro de Estudos e Desenvolvimento Regional e Urbano e pretende fornecer à autarquia uma base técnica sólida e transparente para sustentar a sua posição junto do Ministério da Saúde. Segundo o Presidente da Câmara, Vítor Marques, o estudo irá realizar uma análise comparativa tecnicamente fundamentada das diferentes alternativas, identificando as vantagens, limitações, riscos e implicações territoriais.
2: A localização do novo hospital não pode assentar apenas a partir de uma leitura sectorial de saúde. Deve estabelecer equilíbrio entre eficiência existencial, equidade territorial, sustentabilidade operacional e coerência com o desenvolvimento regional. A avaliação não substitui o processo formal de decisão pública. O propósito é produzir uma análise comparativa, tecnicamente fundamentada, capaz de clarificar as vantagens, as limitações, os riscos e implicações territoriais das alternativas consideradas, contribuindo para uma decisão pública mais informada, transparente, escrutinável.
1: Anunciado esta segunda-feira, o estudo irá comparar 4 localizações possíveis para a nova unidade hospitalar, nomeadamente Caldas da Rainha, Bombarral, Peniche e Torres Vedras. O estudo será estruturado em 2 fases.
2: O estudo em 2 fases, em que no primeiro fase 1, estabilizar o enquadramento territorial e funcional do novo hospital, clarificar o universo comparativo, enquadrar a área de influência do novo hospital, construir uma matriz multicritério de macro-localização. Uma fase 2, uma recolha e tratamento da informação, avaliação comparativa dos 4 núcleos, a aplicação das ponderações, a análise de sensibilidade, a identificação dos principais impactos territoriais, sociais, económicos e funcionais. E depois, por fim, um relatório final que teremos todo o gosto e o privilégio de poder entregar aos nossos governantes para tomarem as suas decisões.
1: A avaliação terá a duração de 3 meses, deverá estar concluída em setembro e representa um investimento da Câmara de Caldas da Rainha de 38 mil euros mais IVA. Recorde-se que em 2023 o Governo anunciou que o novo Hospital do Oeste seria construído na Quinta do Falcão, no Bombarral, uma decisão que viria a ser suspensa pelo atual Executivo. O futuro hospital destina-se a substituir o atual Centro Hospitalar do Oeste, que integra os hospitais de Caldas da Rainha, Peniche e Torres Vedras, concentrando numa única unidade a resposta hospitalar à população da região Oeste. A Câmara Municipal de Pombal emitiu parecer desfavorável ao projeto de construção mineira Egin em Albergaria dos Doze no âmbito da avaliação de impacto ambiental da Agência Portuguesa do Ambiente. A autarquia justifica a decisão com os potenciais impactos ambientais, nomeadamente sobre áreas sensíveis, recursos hídricos e populações. Na mesma reunião, reiterou também o parecer negativo ao pedido de prospeção Barra Longa em Abiúl e Vila Cã, defendendo a proteção do território, dos recursos naturais e da qualidade de vida naquele concelho. O município de Porto de Mós e o Sester Música voltam a promover o ciclo Concertos em Meio Natural, com 3 concertos gratuitos ao ar livre nos dias 12, 19 e 26 de julho, sempre às 17 horas. A iniciativa passa pela Fórnia, em Alcaria, Lagoa Grande do Arrimal e Barreiro Novo, em Telhados Grandes, São Bento, reunindo música e natureza em locais emblemáticos daquele concelho. O programa conta com as atuações do Focus Sex Quartet, Tanhai Collective e Sintas Onda, reforçando a aposta na valorização do património natural e cultural de Porto de Mós. Os portugueses estão a recorrer cada vez mais aos hospitais privados, segundo o mais recente relatório de monitorização da entidade reguladora da saúde. Entre 2015 e 2023, a despesa corrente nestas unidades aumentou 56,6%, equivalente a mais de 1.050 milhões de euros gastos em consultas, exames, cirurgias, internamentos e outros tratamentos. A entidade reguladora Câmara da Saúde considera que esta evolução demonstra o peso crescente dos hospitais privados no sistema de saúde e destaca a importância cada vez maior dos pagamentos diretos das famílias e dos seguros de saúde no financiamento destes cuidados. É tudo quanto a notícias, estas e outras, para consultar qualquer hora no nosso site em beneditafm.pt.
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1: Olá, o calor aperta, a carteira encolhe e o português continua firme. Sua resmunga, paga, mas ainda diz, podia ser pior.
2: Ai, Rica, durante o Portugal-Espanha o meu marido ficou tão nervoso que se pôs a falar com a televisão.
3: Ah, e a televisão respondeu?
2: Respondeu, disse... Tenha calma, que eu também estou a trabalhar sob pressão.
4: Está tanto calor que ontem fui abrir o frigorífico só para conversar.
1: Conversar com o frigorífico?
4: Sim, sim. É a única em casa que ainda me responde com frieza.
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13: O episódio que se segue é dedicado àqueles noivos que, por não gostarem de pipis, preferem comer miúdos. Embora alguns gostem mesmo é de moê-las. Estou tão engraçadinho hoje.

0: será? Será o nosso Zezinho?
1: Calma-te, mulher, calma-te. O nosso Zezinho partiu ontem para a sua lua de mel e não vinha já tocar à campainha, até porque ele tem chave e tudo, não é?
0: Querias que eu deixasse ir para a lua de mel sem levar a nossa chave? Oh, então e se o Zezinho tivesse um problema qualquer e precisasse de asilo, hein? Ora, ele levou a chave cá de casa para eu ficar sossegada. Porque hoje em dia há para aí raparigas que são capazes de tudo e ninguém me garante que aquela com quem ele se casou não seria capaz de abusar dele. Oh, sabe-se lá.
1: Pronto, pronto. Agora que já deste o teu show de mãe galinha, vai lá abrir a porta para sabermos quem é, vai.
0: Ai, pronto, lá vou eu.
1: Espero que não seja mais nenhuma conta. Juro que já paguei tudo e não foi pouco. Nunca pensei que casar um filho custasse tanto dinheiro. Ainda bem que o Zezinho é filho único e eu não tenho mais nenhum para casar.
0: Olha, Xavier, é a mulher do nosso filho e o pai dela.
1: O quê? Já? Mas ainda ontem casaram e ela já está de volta.
2: O senhor nem imagina o que o seu filho me fez.
3: Ah, pois! O vosso Zezinho fez a maior das considerações à quininha. Ah, mas isto não fica assim.
1: O quê? Ele fez-lhe isso? Ah, ganda Zezinho. Sai ao pai, não há dúvida.
2: Mas o que ele fez foi não me fazer nada.
1: O quê? Não posso crer.
4: Olá, papá. Olá, mamã. Ah, o quê? A quininha já cá está.
1: Zezinho, a tua mulher e o teu sogro estão aqui a queixar-se por tu não teres feito nada. Ah, não me digas que é verdade, porque seria uma vergonha para toda a família. Eu até te aluguei um quarto sexy erótico num motel para não te faltar nada e tu não cumpriste. Olha que o quarto até tinha uma cama de água, Zezinho.
4: Pois tinha, pai. Mas aí é que está o problema.
1: O problema? Mas qual o problema?
4: O pai esqueceu-se de que eu não sei nadar. Eu não sei nadar, papá.
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16: Há quem ache que a cabeça é uma bola e daí falar-se em doentes da bola. Por outro lado, por haver bola, há quem por causa da bola passe o tempo a dizer: ora bolas, e fico doente de cabeça. Para debater este problema, três ilustres psiquiatras reuniram-se em Lisboa.
17: Carrie
14: Senhores colegas, esta sessão do nosso Congresso de Psiquiatria vai ser dedicada ao estudo de dois doentes que têm a mesma mania e obsessão.
17: E qual é a mania deles, doutora Desaparafusada?
14: Ambos têm a mania que são o primeiro-ministro José Sócrates.
18: Se me permitem a opinião, acho que são doentes muito filosóficos. De certeza que leram Sócrates.
14: Ah, mas esses doentes são absolutamente pacíficos, caro colega. Uhum. E não fazem mal a ninguém, doutora Pancadinha.
18: Será melhor examiná-los, não acha, doutora Desaparafusada?
14: Absolutamente, doutora Rusca Porca. De entrada aos nossos pacientes.
17: Aqui estão eles, doutora Desaparafusada.
14: Ora, muito bem, muito bem. Vamos lá então saber, tu quem és?
19: Sou o primeiro-ministro José Sócrates.
20: Não, o José Sócrates sou eu.
19: Mentira, eu sou o primeiro-ministro.
20: É impossível, deve ser o segundo, porque o primeiro sou eu.
19: O José Sócrates sou eu.
20: Não, eu é que sou o José Sócrates.
18: Interessante, very interesting. Embora este método de tratamento já seja muito antigo e conhecido, sugiro que eles passem a estar juntos no mesmo quarto.
14: Ah, por mim aprovo, doutora Pancadinha. Já veio ela.
17: Eu também, doutora. Eu também aprovo.
18: Só passou um mês desde que os nossos dois primeiros ministros passaram a repartir o mesmo quarto. Será interessante verificar se houve alguma alteração.
14: Doutora Rusca Porca, de entrada aos nossos primeiros ministros, please.
17: Aqui estão eles, doutora Desaparafusada.
14: Muito bem, farewell. Diz-me lá, quem és tu?
21: Eu sou o Cavaco Silva.
20: Eu é que sou o Cavaco Silva, um novo presidente.
14: Mal, olha lá, tu és presidente de quê, afinal?
21: Sou o novo presidente da República.
14: Então, também és presidente?
20: Sou o novo presidente da República.
14: Well, não haja dúvida. A política portuguesa está mesmo a dar cabo da cabeça às pessoas. Eu proponho como passo seguinte do tratamento que sejam postos ambos na presidência da República.
18: Yes, concordo plenamente. Vou já telefonar para o Palácio de Belém para reservar os rooms, os quartos.
17: Eu também concordo.
20: Eu sou o presidente da República.
21: Desculpe, eu é que sou o presidente da República.
22: O quê? Estás outra vez com dor de cabeça?
18: Nem quero saber. Estou cá com uma enxaqueca que não vejo nada.
22: Ah, entendido. Quem fica sem ver nada sou eu. Outra negra, hein? Contigo é que o governo farta-se de ganhar dinheiro no abono de família.
17: Compadre! Espantalho que o compadre pôs ali no meio da sua sementeira com a cara do ministro das Finanças tem dado resultado.
1: Oh, com resultadão, comadre. Desde que eu pus ali aquele espantalho com a cara do ministro das Finanças, os passas apanharam também de susto que até já vieram devolver as sementes que tinham roubado na semana passada.
9: Os novos antes apresentaram
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24: Na

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6: 1:46.

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0: Ao ar livre, no Mosteiro de Alcobaça, com a exibição de Chopin, uma sonata em Paris. Este filme foi recentemente estreado em Portugal e propõe um retrato intimista do compositor polaco, explorando a forma como encontrou na criação musical um espaço de resistência e sobrevivência. O Castelo de Leiria recebe neste mês de julho o Festival Dança no Castelo, um projeto cultural que junta dança, património e formação artística numa parceria entre o município de Leiria e instituições de dança. Ao longo do mês vão ser apresentados cerca de 60 espetáculos de balé clássico, dança contemporânea e dança-teatro em espaços históricos do monumento, com lotação reduzida para maior proximidade com o público. O evento inclui ainda formação internacional com estudantes dos Estados Unidos da América e abre a 10 de julho com uma gala, encerrando a 24 de julho com uma festa medieval. O objetivo é transformar o castelo num palco vivo de criação artística e projeção cultural de Leiria. No dia 10 de julho, às 21h30, o Centro Cultural e de Congressos de Caldas da Rainha recebe o espetáculo Carmina Burana, interpretado pelo Quarrel Fidelius e Alma Mater. Composta em 1936 pelo compositor alemão Karl Orff, a célebre cantata Carmina Burana foi inspirada em poemas dos séculos XII e XIII e aborda temas universais como o amor, a fortuna, a sátira e os prazeres da vida. Com uma linguagem rítmica e grandiosa, a obra destaca-se pela fusão entre energia orquestral e riqueza coral, proporcionando uma experiência imersiva que celebra a música como espaço de encontro e cria uma ponte entre o passado e a sensibilidade contemporânea. E depois de ter apresentado De Gaia a Marte, o primeiro avanço do EP Marta Vai a Marte, Marta revela agora Ding Dong, o novo single em colaboração com Sprocha. O tema constitui o segundo capítulo desta viagem conceptual e colaborativa, aprofundando o universo ficcional e surrealista que serve de ponto de partida ao novo trabalho da artista. E assim chegamos ao fim de mais uma Agenda Cultural. Todas estas e outras notícias podem ser recuperadas no site da sua rádio em beneditafm.pt. Da minha parte é tudo. Tenha uma ótima continuação com a sua Benedita FM.
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sejam muito bem-vindos ao Sons da Tarde. Vou estar consigo até às 18 com um programa preenchido com as melhores músicas. Também vou falar sobre algumas novidades do mundo da música e ainda sobre algumas notícias que marcam a atualidade. Só têm, portanto, bons motivos para ficar connosco. Eu estou a contar consigo. Faça-nos então companhia e tenha uma agradável tarde.

Prefira a melhor companhia para as suas tardes, a Benedita FM e os Sons da Tarde, é claro. Nós temos um enorme prazer em ficar do seu lado. Votos renovados de uma boa terça-feira.

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4: Boa tarde, com a companhia da Benedita FM. As grandes músicas passam na sua rádio. Agora uma sequência de três com Maroon 5 e depois Gavin James e os One Republic. Fique para ouvir. 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

0: quais as previsões do tempo para amanhã, de acordo com o Instituto de Meteorologia. Então, para amanhã temos céu geralmente pouco nublado, vento fraco a moderado. Continue connosco e com os sons da tarde até às 18.
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1: Uma viatura tanque dos Bombeiros Voluntários de São Martinho do Porto ficou parcialmente destruída no domingo, quando se encontrava a efetuar o abastecimento de água à população. Em comunicado, a corporação informou que o veículo sofreu um acidente, tendo ardido parcialmente e ficado com danos considerados irreparáveis. Os bombeiros destacam, no entanto, que não houve qualquer ferido entre os operacionais envolvidos. Apesar da perda da viatura, os bombeiros garantem que vão continuar empenhados e totalmente disponíveis para assegurar a prestação de socorro e proteção da população. O desenvolvimento da app do Freguês, que será disponibilizada pela Junta de Freguesia da Bendita, sofreu um atraso devido a dificuldades relacionadas com a Google, nomeadamente no reconhecimento da assinatura digital.

0: A informação foi dada pela Presidente da Junta de Freguesia, Marina Caetano. Apesar desse contratempo, a autarca garantiu que o projeto está já na fase final de desenvolvimento para dispositivos Android, estando já disponível para iOS.
1: Estava tudo concluído, a Google pede a assinatura da Presidente, eu assinei digitalmente. Não reconhecem. A assinatura digital só existe em Portugal. Então teve que se voltar a fazer o documento. Eles são um bocadinho chatinhos, a Google. Agora já não reconhecem a assinatura digital, porque afinal só existe em Portugal. Tivemos que voltar a assinar, fazer o documento, mandar, digitalizar e mandar. Penso que agora está tudo. E ele já fez o teste nos iPhones e nos smartphones. E até já recebemos uma reclamação. Já alguém que já mandou o teste, apareceu-me logo uma reclamação e eu disse, já está a funcionar, mas porque eu tenho iPhone. O iPhone já está a funcionar.
0: O ponto de situação sobre a app do Freguês foi apresentado na sequência de um pedido de atualização feito por Samuel Marques, eleito pela Iniciativa Liberal na última Assembleia de Freguesia. O deputado que defendeu que todos os membros da Assembleia sejam envolvidos nas várias fases dos projetos promovidos pela Junta, o eleito considerou que o maior acompanhamento permitirá aos membros da Assembleia reconhecer a evolução das iniciativas e contribuir sempre que possível para o seu sucesso. A Escola Profissional de Agricultura e Desenvolvimento Rural de Sestera, em Alcobaça, apresentou no passado dia 2 o novo Conselho Consultivo para a Formação, Empregabilidade e Desenvolvimento Territorial. O órgão pretende reforçar a ligação entre a escola, empresas e entidades parceiras, contribuindo para adequar a oferta formativa às necessidades do mercado de trabalho e promover a empregabilidade e a inovação. A Associação Regional das Indústrias da Construção e Obras Públicas foi distinguida pela NERLEI com o Prémio Prestígio 50 Anos, que reconhece entidades com meio século de atividade e contributo para o desenvolvimento da região. A distinção coincide com a celebração dos 50 anos daquela associação, que considera o prémio a reconhecimento do trabalho desenvolvido em representação das empresas de construção e obras públicas de Leiria e Ourém e o incentivo para continuar a apoiar e valorizar o setor. A Câmara de Alcobaça promove de 1 a 23 de setembro a 23ª edição dos Passeios Séniores, dirigida a munícipes com 65 ou mais anos. O programa inclui uma visita guiada ao Mosteiro do Lourvão e um passeio nas tradicionais barcas serranas de Penacova. As inscrições decorrem até 14 de agosto nas juntas de freguesia, com participação no valor de 25€ paga no dia da viagem e com almoço incluído. A iniciativa visa proporcionar um dia de convívio, descoberta patrimonial e animação, reforçando a ligação dos séniores ao território e às tradições. O Centro Cultural e de Congressos das Caldas da Rainha recebe de 20 a 24 de julho a oficina Ritmundo, oficina de percussão orientada por Yuri Oliveira para crianças e jovens dos 7 aos 16 anos. A iniciativa convida os participantes a explorar o ritmo e a criatividade através da percussão corporal e de objetos do cotidiano. A oficina termina no dia 24 com um concerto de apresentação dos trabalhos realizados. A onda de calor nos últimos dias aumentou a procura por cuidados de saúde. Entre quarta-feira e domingo, o INEMA recebeu mais de 23.500 chamadas, enquanto a linha SNS 24 registrou mais de 80 mil atendimentos, dos quais 3.200 relacionados com o calor. Os casos de desidratação, exaustão e agravamento de doenças crónicas estiveram entre os principais motivos para o aumento da procura. É tudo quanto a notícias, estas e outras, para consultar a qualquer hora no nosso site em benedita.fm.pt.
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já estamos de novo no ar, na segunda parte do Sons da Tarde. De segunda à sexta-feira, entre as 15 e as 18, estamos sempre consigo. Venha de lá connosco e passe uma excelente tarde na nossa companhia.

Desejo que esteja a passar uma tarde agradável aqui nos 88.1. E se está de férias, boas férias com a Benedita FM.

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E agora que se encontramos mais ou menos pela hora do lanche, aproveite para fazer uma pausa a ouvir, é claro, as músicas dos Sons da Tarde. É a combinação perfeita. Tenha um bom apetite.

Vamos saber agora quais as previsões do tempo para amanhã, de acordo com o Instituto de Meteorologia. Então, para amanhã temos céu geralmente pouco nublado. Continue connosco e com os sons da tarde até às 18h.

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onde quer que se encontre, estamos sempre lá. Quer seja online, em Benedito FM, ou então através da nossa app, disponível para smartphones ou tablet. Para todos, continuação de uma ótima tarde.

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Estamos de novo para a última parte do nosso programa. E que bom que é saber que está desse lado a fazer-nos companhia e a ouvir as músicas que escolhemos para si aqui na Benedita FM. Continue connosco até às 18, há mais Sons da Tarde para você ouvir. Tenha uma excelente tarde a ouvir a Benedita FM.

Um estudo norte-americano sobre as qualidades benéficas do chocolate conclui que um ou dois quadradinhos não engordam e até podem ajudar a emagrecer. Foram 1000 as pessoas que serviram de cobaias para este estudo. Conclui-se que as que ingeriam chocolate com frequência apresentavam um índice de massa corporal mais baixa. Quem só comia de vez em quando tinha mais peso. Os nutricionistas referem que só deve ser ingerido por dia um quadradinho e não 2 ou 3. Referem que o chocolate pode ser integrado na alimentação saudável desde que seja comido em pequenas quantidades e, de preferência, bom. Chocolate mal feito não tem qualquer benefício. Muitas vezes é feito com gorduras más. Para ter benefícios, tem que ter mais 70% de chocolate negro.

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Vamos saber agora quais as previsões do tempo para amanhã, de acordo com o Instituto de Meteorologia. Então, para amanhã temos céu geralmente pouco nublado, vento fraco a moderado. Continue connosco e com os sons da tarde até às 18.

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1: O desenvolvimento da app do freguês, que será disponibilizada pela Junta de Freguesia da Bendita, sofreu um atraso devido a dificuldades relacionadas com a Google, nomeadamente no reconhecimento da assinatura digital. A informação foi dada pela Presidente da Junta de Freguesia, Marina Caetano. Apesar desse contratempo, a autarca garantiu que o projeto está já na fase final de desenvolvimento para dispositivos Android, estando já disponível para iOS.
2: Estava tudo concluído, a Google pede a assinatura da Presidente, eu assinei digitalmente. Não reconhecem. A assinatura digital só existe em Portugal. Então teve que voltar a fazer o documento. Eles são um bocadinho chatinhos, a Google. Agora já não reconhecem a assinatura digital porque afinal só existe em Portugal. Tivemos que voltar a assinar, fazer o documento, mandar, digitalizar e mandar. Penso que agora está tudo. E ele já fez o teste nos iPhones e nos smartphones. E até já recebemos uma reclamação. Já alguém que já mandou o teste, apareceu-me logo uma reclamação e eu disse, já está a funcionar, mas porque eu tenho iPhone. O iPhone já está a funcionar.
1: O ponto de situação sobre a app do freguês foi apresentado na sequência de um pedido de atualização feito por Samuel Marques, eleito pela Iniciativa Liberal na última Assembleia de Freguesia. O deputado que defendeu que todos os membros da Assembleia sejam envolvidos nas várias fases dos projetos promovidos pela Junta, o eleito considerou que o maior acompanhamento permitirá aos membros da Assembleia reconhecer a evolução das iniciativas e contribuir sempre que possível para o seu sucesso. Uma viatura-tanque dos Bombeiros Voluntários de São Martinho do Porto ficou parcialmente destruída no domingo, quando se encontrava a efetuar o abastecimento de água à população. Em comunicado, a corporação informou que o veículo sofreu um acidente, tendo ardido parcialmente e ficado com danos considerados irreparáveis. Os bombeiros destacam, no entanto, que não houve qualquer ferido entre os operacionais envolvidos. Apesar da perda da viatura, os bombeiros garantem que vão continuar em

0: empenhados e totalmente disponíveis para assegurar a prestação de socorro e proteção da população. A Escola Profissional de Agricultura e Desenvolvimento Rural de Sestera, em Alcobaça, apresentou no passado dia 2 o novo Conselho Consultivo para a Formação, Empregabilidade e Desenvolvimento Territorial. O órgão pretende reforçar a ligação entre a escola, empresas e entidades parceiras, contribuindo para adequar a oferta formativa às necessidades do mercado de trabalho e promover a empregabilidade e a inovação. A Associação Regional das Indústrias da Construção e Obras Públicas foi distinguida pela NERLEI com o Prémio Prestígio 50 Anos, que reconhece entidades com meio século de atividade e contributo para o desenvolvimento da região. A distinção coincide com a celebração dos 50 anos daquela associação, que considera o prémio a reconhecimento do trabalho desenvolvido em representação das empresas de construção e obras públicas de Leiria e Ourém e o incentivo para continuar a apoiar e valorizar o setor. A Câmara de Alcobaça promove de 1 a 23 de setembro a 23ª edição dos Passeios Séniores, dirigida a munícipes com 65 ou mais anos. O programa inclui uma visita guiada ao Mosteiro do Lourvão e um passeio nas tradicionais barcas serranas de Penacova. As inscrições decorrem até 14 de agosto nas juntas de freguesia, com participação no valor de 25 euros paga no dia da viagem e com almoço incluído. A iniciativa visa proporcionar um dia de convívio, descoberta patrimonial e animação, reforçando a ligação os séniores ao território e às tradições. O Governo vai passar a efetuar pagamentos mensais por conta aos operadores de transporte para compensar a gratuidade do passe jovem até aos 23 anos. A medida anunciada esta terça-feira pretende garantir maior regularidade e previsibilidade no financiamento. O novo mecanismo, definido numa portaria publicada em Diário da República, estabelece que a entidade do Tesouro e Finanças fará os pagamentos até ao dia 15 de cada mês às entidades responsáveis pela operacionalização da medida. As compensações abrangem as áreas metropolitanas Lisboa e Porto, as comunidades intermunicipais e a CP Comboios de Portugal. A fechar ficam as previsões do estado do tempo para esta quarta-feira. Segundo o Instituto Português do Mar e da Atmosfera, é esperado um dia de céu pouco nublado ou limpo e pequena descida da temperatura mínima. É tudo. 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
1: Boa tarde, seja bem-vinda aos discos pedidos da Benedita FM. Eu sou a Paula Delgado e faço-lhe companhia até às 20 horas. Faço-lhe o convite também para ligar o 262-929-932. Venha daí, junte-se a nós, termine o seu dia ao som da música que gosta de ouvir. Vamos começar por ouvir o pedido do Hugo Salvador, ligou de Samora Correia. Quero ouvir o José Cid, Portuguesa Bonita, dedica para mim, para a Maria Isabel.

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1: E vamos para mais um pedido, é da Maria Isabel, ligou de Santarém, quer ouvir o Clemente, a canção dos teus cabelos, dedica ao padrinho Carlos Dias e Princesas, também para o Hugo Salvador, Cremil de Santos, Helena Silva e restante auditório.

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1: O Carlos Dias ligou da Cindieira, quer ouvir Leonard Cohen, Dance Me to the End of Love, dedica às suas princesas, afilhada Lourdinha Santos, José Luís, Helena Silva, Isabel Silvestre, Ermelinda Lopes, afilhada Maria Isabel, toda a equipa da Benedita FM, também para a Maria Fernanda e a Natália Francisco, todos os doentes com boas melhoras, todos os aniversariantes com um feliz aniversário e todos os ouvintes.

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3: A Helena Silva da Fonte Santa quer ouvir o Nuno Ribeiro, Calema e Marisa no tema Maria Joana. Dedica para a Isabel Silvestre, Natália Francisco, Carlos Dias e família, Maria Isabel, Ermelinda Lopes, locutora de serviço e todo o auditório.

Segue a música com mais um pedido que chegou de Ferrela, é do Arthur Conceição. Quero ouvir os de Olinda, vamos ouvir a canção Ao Lado. Dedica para mim e família, todos os bombeiros, todas as autoridades e para a doutora Alda Marques.

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4: A Cremilde Santos, dia da gorda, quer ouvir o Miquel Carreira, o Anselmo Ralfo, o Toy e o Tony Carreira com o tema Beijo. Dedica à sua família, à sua estrelinha, à Tumélia, também para a Isabel Silvestre, Natália Francisco, Maria Isabel, Manuela de Deus e a todos com o seu agradecimento a quem lhe deu os parabéns. Também para todos os ouvintes e restantes pessoas amigas.

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1: A Natália Francisco de Caldas da Rainha quer ouvir o Rui Veloso, Lado Lunar, dedica para a Helena Silva, Isabel Silvestre, Manuela de Deus, para a filha Lourdes e também para mim, com beijinhos para todos.

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1: E o último pedido desta hora é do Paulo Costa, ligou de Caldas da Rainha. Quero ouvir Scorpion, Send Me an Angel, dedica para todo o auditório. Voltamos depois das 19, até já.

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19h04, estamos de volta com a segunda e última hora de discos pedidos aqui na Benedita FM, a sua rádio, a sua música. Vamos iniciar esta hora com o pedido da Tumélia, ligou do Carregal de Óbidos, quer ouvir Luan Santana de vivo. Dedica para mim, para a Cremil de Santos, com um beijinho de parabéns e também para o Anselmo.

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2: O João Ferreira da Brunhosa quer ouvir Dire Straits, Money for Nothing. Dedica para a mãe, para a filha, para a amiga Cristina, a amiga Dora, a amiga Joana e toda a equipa da Benedita FM e todo o auditório.

Prosseguimos com o pedido que chegou da Manuela de Deus, ligou de Rio Maior, quer ouvir KPLB Chuvas de Verão, dedica para Isabel Silvestre, Natália Francisca, Helena Silva com melhora, José Luís e irmão, e visuais para ela, para mim e para todos os ouvintes.

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1: A Isabel Silvestre dos Casais da Boa Vista quer ouvir o Jorge Ferreira, Uma Rosa na Roseira. Dedica para toda a família, também para a Maria Fernanda, Lourdes Santos, Maria Isabel, Carlos Dias, para mim, para todo o auditório, com beijinhos e a continuação de uma boa semana.

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E vamos para mais um pedido que chegou pelo 262-929-932. É do Mário João Fernandes, ligou da Marinha Grande, quer ouvir o GNR com Dunas. Dedica para todos os ouvintes, equipa da Benedita FM, Rosa Maria Valério, Natália Francisco, Isabel Cunha e Ana Figueiredo.

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A Ana Paula do Ardido quer ouvir a Maria Lisboa, Nossa Senhora de Fátima, dedica para a Ivânia, para o Alexandre, para mim, para o Arlindo Plácido, para todos os doentes com rápidas melhoras.

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1: A Filipa de São Martinho quer ouvir Papas na Língua, Lua Cheia, dedica aos familiares e amigos e a todo o auditório.

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4: A terminar os discos pedidos de hoje, temos o pedido do Pedro de Pataias. Quer ouvir Supertramp para dedicar a todo o auditório. Voltamos amanhã com mais pedidos. Obrigada pela companhia. Continuação de uma ótima tarde, uma boa noite e a continuação também de uma excelente semana.

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0: Está no ar mais um programa de Só Baladas. Sou o Nuno Catita e vou fazer companhia até às 22 horas.
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quase a finalizar a primeira parte do programa Só Baladas. Voltamos daqui a pouco para ficar até às 22 horas.

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quase a terminar estas duas horas do programa Só Baladas. Contamos consigo na próxima terça-feira às 20. Até lá, continuação de Boa Semana.

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1: Uma viatura-tanque dos Bombeiros Voluntários de São Martinho do Porto ficou parcialmente destruída no domingo, quando se encontrava a efetuar o abastecimento de água à população. Em comunicado, a corporação informou que o veículo sofreu um acidente, tendo ardido parcialmente e ficado com danos considerados irreparáveis. Os bombeiros destacam, no entanto, que não houve qualquer ferido entre os operacionais envolvidos. Apesar da perda da viatura, os bombeiros garantem que vão continuar empenhados e totalmente disponíveis para assegurar a prestação de socorro e proteção da população. O desenvolvimento da app do freguês, que será disponibilizada pela Junta de Freguesia da Medita, sofreu um atraso devido a dificuldades relacionadas com a Google, nomeadamente no reconhecimento da assinatura digital. A informação foi dada pela Presidente da Junta de Freguesia, Marina Caetano. Apesar desse contratempo, a autarca garantiu que o projeto está já na fase final de desenvolvimento para dispositivos Android, estando já disponível para iOS.
2: Estava tudo concluído, a Google pede a assinatura da Presidente, eu assinei digitalmente. Não reconhecem. A assinatura digital só existe em Portugal. Então teve que se voltar a fazer o documento. Eles são um bocadinho chatinhos, a Google. Agora já não reconhecem a assinatura digital, porque afinal só existe em Portugal. Tivemos que voltar a assinar, fazer o documento, mandar, digitalizar e mandar. Penso que agora está tudo. E ele já fez o teste nos iPhones e nos smartphones. E até já recebemos uma reclamação. Já alguém que já mandou o teste, apareceu-me logo uma reclamação e eu disse, já está a funcionar, mas porque eu tenho iPhone. O iPhone já está a funcionar.
1: O ponto de situação sobre a app do freguês foi apresentado na sequência de um pedido de atualização feito por Samuel Marques, eleito pela Iniciativa Liberal na última Assembleia de Freguesia. O deputado que defendeu que todos os membros da Assembleia sejam envolvidos nas várias fases dos projetos promovidos pela Junta, o eleito considerou que o maior acompanhamento permitirá aos membros da Assembleia reconhecer a evolução das iniciativas e contribuir sempre que possível para o seu sucesso. A Escola Profissional de Agricultura e Desenvolvimento Rural de Sestera, em Alcobaça, apresentou no passado dia 2 o novo Conselho Consultivo para a Formação, Empregabilidade e Desenvolvimento Territorial. O órgão pretende reforçar a ligação entre a escola, empresas e entidades parceiras, contribuindo para adequar a oferta formativa às necessidades do mercado de trabalho e promover a empregabilidade e a inovação. A Câmara de Alcobaça promove de 1 a 23 de setembro a 23ª edição dos Passeios Séniores, dirigida a munícipes com 65 ou mais anos. O programa inclui uma visita guiada ao Mosteiro do Lourvão e um passeio nas tradicionais barcas serranas de Penacova. As inscrições decorrem até 14 de agosto nas juntas de freguesia, com participação no valor de 25 euros paga no dia da viagem e com almoço incluído. A iniciativa visa proporcionar um dia de convívio, descoberta patrimonial e animação, reforçando a ligação dos séniores ao território e às tradições. A Associação Regional das Indústrias da Construção e Obras Públicas foi distinguida pela NERLEI com o Prémio Prestígio 50 Anos, que reconhece entidades com meio século de atividade e contributo para o desenvolvimento da região. A distinção coincide com a celebração dos 50 anos daquela associação, que considera o prémio a reconhecimento do trabalho desenvolvido em representação das empresas de construção e obras públicas de Leiria e Ourém e o incentivo para continuar a apoiar e valorizar o setor. O Centro Cultural e de Congressos das Caldas da Rainha recebe de 20 a 24 de julho a oficina Ritmundo, oficina de percussão orientada por Yuri Oliveira para crianças e jovens dos 7 aos 16 anos. A iniciativa convida os participantes a explorar o ritmo e a criatividade através da percussão corporal e de objetos do cotidiano. A oficina termina no dia 24 com um concerto de apresentação dos trabalhos realizados. A onda de calor nos últimos dias aumentou a procura por cuidados de saúde entre quarta-feira e domingo. O INEMA recebeu mais de 23.500 chamadas, enquanto a linha SNS 24 registrou mais de 80 mil atendimentos, dos quais 3.200 relacionados com o calor. Os casos de desidratação, exaustão e agravamento de doenças crónicas estiveram entre os principais motivos para o aumento da procura. É tudo quanto a notícias, estas e outras, para consultar qualquer hora no nosso site em Benedita FM. Ponto PT.

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5: Meia-noite e 32.

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